0: Tá, Simone. Vem cá. Quero ter uma palavrinha séria com você.
1: Se é pra brigar, briga em casa.